da Green Beats. Green Beats desde as 7 horas da noite tá rolando, galera, tá lá. Casa lotada, um abraço pro Adrianinho, galera do Turismo Centro Eventos, William, Luana, coisa tá linda. Green Beats Remember, se você não sabe pra onde ir hoje à noite, Green Beats Remember. Mas como assim, Mário? Já tá rolando desde as 7 horas da noite, vai até as 5 horas da manhã. Só você comprar seu ingresso lá na hora.

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1: O que, que essa toalha tá fazendo em cima da cama de novo?
2: Ah, você só reclama, para de reclamar, só fala isso, tá louco?
1: Custa tirar essa toalha molhada e pendurar na hora?
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1: Ai, vai pra lá.
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20: Eba, eba, eba, tô por aqui, tô no Sona Estúdio 99.1. Na sua sexta-feira, 29 de maio, continuamos até a meia-noite. Com muita música, muito som, é sua participação por aqui. No 984027371, no oferecimento de Super Dog do Xuxa. We'll be right back.

0: Estúdio, a número 1 do seu rádio, galera, já em clima, né? Pessoal já se preparando pra Copa do Mundo. Tá faltando o que aí? Faltando praticamente seus 14 dias aí, né, pra começar. Galera, já tá... É, duas semaninhas aí, tá na área Copa do Mundo, né? E finaleira do mês, né? Finaleira do mês, né? Hoje é dia 30. Hoje é dia 30. 30 de maio, gente. Final de mês. Tudo passa tão rápido.
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0: 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Vamos nessa, nesse clima. Mais meia hora de música chegando pra gente curtir aqui. Aumenta o volume. 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

0: 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Um abraço, meu querido, grande abraço aí pro meu parceiro Fernando Bert, que mandou mensagem agora. Estava lá no Xuxa, comendo um dog, né? Ganhei uma balinha de iogurte lá do Xuxa. Foi lá comer um dog lá, que ele não foi na inauguração, então ele foi lá marcar presença, hein? Dois dogs, né? Quatro garrafas de Heineken, esse aí, nosso, hein? Tomando aí, curtindo a programação da Estúdio. Seguimos!
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0: 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Finalizando mais uma sequência do nosso Estúdio Mix dessa noitada de sabadão. Tá curtindo o sabadão? Tá de boa? Tá tranquilo? Já tá fazendo esquenta? Falando em esquenta, a Green Beats Remember já tá rolando, hein? Desde as 7 horas da noite, tá? Ah, é. Já fizeram esquenta por lá mesmo. Vai até as 5 horas da manhã. São 10 horas de festa pra você curtir.
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0: 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E ó, o Bert já mandou. O Bert acabou de ouvir aqui, falou que já tá indo pra Green Beats Remember também. O Fernando Bert. Daqui a pouco eu vou chegar aí, Fernando. Tá por aí, ele tá levando seu amigo Jair Uller. Também junto. Mixando no carro.

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Paty, tudo certo? A Paty estava comigo, porque hoje à tarde a gente estava numa Blitz Studio, a Paty estava comigo hoje, é. Essa mulher ganhou fogo e estava lá comigo, tá certo, Paty. Vamos lá, vamos girar, vamos girar.

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2: Fervendo na audiência.
0: Vamos nessa então. Até a meia-noite.

hoje, o número 1 no seu rádio. Pois é, nosso querido Fernando Berti, que estava semana passada aí com o seu alfaiate, na alfaiataria, tirando suas medidas, né? Pro novo, na verdade, uma nova roupagem em sua vida. Ele que é pra rádio e tá dando uma repaginada também, né? No seu guarda-roupas. Em breve, hein? Fernando Berti com sua nova roupagem aí. Vamos em frente, vamos de música. O som não pode parar.

0: seu rádio. Mais uma sequência top demais. Vou pro intervalo e volto já trazendo daqui a pouco minha última meia hora, hein? Onze e 29.
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0: 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Daqui a pouco tem madrugada, Estúdio FM a partir da meia-noite. E já tô indo lá pra Green Beats Remember. No Tony Center Events, que a festa tá rolando. Começou às 7 horas da noite.

0: 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Ó, lembrando que todo sábado e domingo tem o Café Sertanejo com Fernando Berti, né? A partir das 5, Fernando, 6 da manhã, né? Sábado às 5 e domingo às 6. É um horário mais diferenciado, né? Fernando que adora acordar nas madrugadas, ele gosta de acordar cedo, acorda 1 hora da manhã, limpa a casa, toma um café e vem pra rádio. Loucura! Às vezes nem dorme, só engata.
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0: Agora na Estúdio 6:36.
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0: na Estúdio 12:37.
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0: Estúdio 3 e 7.
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0: A hora na estúdio 4:13.
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0: A hora na estúdio 5:11.
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0: Agora no estúdio 5:34.
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0: Estúdio 6 e 8.
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0: 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Amanhã de domingão, um bom dia pra você. Tá começando mais uma edição de Café Sertanejo Estúdio.

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1: Opa! Tá começando mais uma edição do Café Sertanejo Estúdio, manhã de domingo. É um prazer estar na sua companhia. Fernando Berti contigo por aqui até as 9 horas da manhã. Vamos com tudo, pra cima, do jeitão que tem que ser. Nosso encontro tá só começando.

0: 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Alô, Mary, um abraço pra você, pro Dulcinho, tudo de bom. Obrigado pelo carinho da audiência. Ligadinhos comigo no centro de Jaraguá do Sul, Ricardo e a Vanessa, forte abraço. Vamos seguindo? Tem mais moda boa na programação, Estúdio.
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0: 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Fechamos a primeira sequência de moda boa, de sucesso e sertanejos aqui no nosso cafezão desse domingão. Daqui um pouquinho eu tô de volta com muito mais. Você não sai daí! Na estúdio 6:34.
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0: Sim, já estamos de volta por aqui para mais uma sequência de Café Sertanejo. As melhores do mundo sertanejo passam por aqui, de todos os tempos, desde o modão raiz de viola até as atuais. Só as selecionadas. Aumenta o volume.

0: Estúdio A, número 1 do seu rádio. Alô, Manuel, um abraço pra você, minha amiga Manuel, de Sireder, ligadinho, curtindo o som da Estúdio. Forte abraço, faz tempo que a gente não se encontra, né, amigão?
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0: 6h59 na estúdio.
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0: estúdio, a número 1 do seu rádio. Finalizamos com sucesso mais uma sequência de Café Sertanejo. Claro, você sabe que depois do intervalo tem muito mais por aqui. Volto já. Estúdio 7 e 2.
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0: Já estamos de volta por aqui no Som da Estúdio com o Café Sertanejo de Domingão. 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

0: 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Alô, Benício, grande Benício Barg, um abraço pra você, obrigado pelo carinho da audiência. A Neia, minha amiga Neia, né? Ela com o André ligadinhos também na Ilha da Figueira. Tudo de bom pra vocês, pra dona Ana aí. Forte abraço. Quem também tá por aqui comigo é a Valtrud. Oi, Valtrud. Obrigado pela companhia, pelo carinho da audiência. Vamos seguindo.
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0: Agora na Estúdio 7 e 18.
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0: Estúdio, a número 1 do seu rádio. Fechando mais uma sequência de sucessos por aqui no Café Sertanejo. Depois do intervalo, eu tô de volta com mais meia hora. Só de modão, só as boas passam por aqui. 99,1. Estúdio 725.
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0: 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Alô Marlete, um abraço para você, pro Ismael, obrigado pelo carinho da audiência. Pessoal no bairro Estrada Nova, o Edson Massaneiro, tudo de bom pra família Massaneiro aí, Edson, obrigado pela companhia. Quem mais tá por aqui? O Daniel, alô Daniel, Schroeder, ligadinho, lavanderia Schroeder, forte abraço pra turma toda aí, viu? Obrigado pela companhia. Vamos seguindo com moda boa.
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0: foda, é boa demais.
1: Ah, dá conta.
0: Ela acaba comigo, velho.
2: Então vamos beber uma agora.
0: Dá um pé de frango aí, companheiro.
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0: Estúdio, a número 1 do seu rádio. Carimbamos mais uma sequência de sucessos sertanejos aqui na programação da Poderosa Estúdio. Depois do intervalo, eu tô de volta com mais Café Sertanejo. Não sai daí. Na Estúdio 757.
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0: De volta no Som da Estúdio para mais uma sequência de Café Sertanejo. Domingão, você tá no som da Poderosa, da número 1 do seu rádio, da dona do primeiro lugar, Estúdio FM. Aumenta o volume que tem mais modão pra gente curtir. Bora! Bora!

0: 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Alô, Adriana, um abraço pra você, pro Josuel, os amigos lá no Molha, ligadinhos com a gente, acompanhando a programação. Alô, Israel Sanches, tudo de bom.
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0: 8:18 na estúdio.
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1: Estúdio, a número 1 do seu rádio, carimbando mais uma sequência de sucessos por aqui. Vou girar o break, vou pro nosso intervalo, que é bem rapidinho. E já já, então, a gente volta com o bloco saideiro do Café Sertanejo, que a partir das 9 tem churrasco 99. Aguenta aí!

0: Estúdio 8:30.
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6: Sim, já estamos de volta por aqui, no Som da Estúdio. Para mais uma sequência, o bloco saideira do nosso café sertanejo desse domingão. Tem muita moda boa pra gente curtir, hein? E claro, logo mais, a partir das 9, tem Churrasco 99 ao vivo.

0: 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Alô, Enéas, Neuzira, um abraço pra vocês. Obrigado pelo carinho da audiência. O Emerson e a Cíntia também. Ouvido coladinho no rádio na Vila Raul, em Jaraguá do Sul. Tudo de bom. A Babiane, oi, Babi. Um abraço pra você. Bairro João Pessoa, ligadinha com a gente também. Sempre acompanhando a programação. Forte abraço. Gente, as últimas estão chegando por aqui, as saideiras de hoje.
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0: 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Fechando nosso encontro neste domingão, um beijo do Bert pra você, bom descanso. Na sequência, você fica com o Churrasco 99 ao vivo, as milhares gaúchas, bandinha, sertanejão, aqui na programação da Estúdio Claro. Sorteio de brindes também. Eu te encontro amanhã, segunda-feira, bem cedinho, às 7h15 da manhã, no Estúdio Atualidades ao vivo. Até lá, tchau, tchau. 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
1: Muito bem, valeu Fernando Berti. Vai descansar, seu peãozinho, vai descansar. Porque agora é comigo, cowboy. Chegamos, chegamos pra você. Eu quero já falar pra você que tá ligadinho com a gente. 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Alô, meu povo, vamos que vamos junto com você até as 1 da tarde, né? Eu daqui, você daí, viu? Manda aí. Chegamos, chegamos, né, gurizadinha?
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1: Legal, legal, já vamos dar uma passeadinha. Hoje vai ter muita coisa legal rolando aqui no programa. Ah, nosso amigo Xande, que tá lá diretamente no feirão, né? O mega feirão de carros modelo que está rolando pra você aí, né? Com muita novidade. Teremos também o nosso amigo Mário Júnior, daqui a pouquinho também, diretamente lá do Mega Outlet da Olifatal. Ô Xande, bom dia, fala comigo, seu peãozinho, você tá naquele modelo, daquele modelito, né? Fala comigo, Xande, bom dia.
11: Fala, meu amigo cowboy! Sim, capim mexeu, pau na preá, meu irmão. A velha frase do meu amigo cowboy, domingo da família, família reunida. 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
13: 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Feirão de verdade, é feirão de carros, modelo não perde a oportunidade, corre pra cá, daqui a pouquinho eu volto com mais Cowboy, estúdio a número 1 do seu rádio.
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1: Muito bem, 9:12, 9:12. 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Muito bem! 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Bom dia, meu povo! Vamos começar o trabalho! Vai começar!
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1: Tamo chegando, gurizada. Ui, ui, ui. Bom dia. Ô, gauchada. Pra chegar até aqui, meu cavalo do quarto pulou pra trás e quase me derrubou. Não assusta não, povo apaixonado. Cowboy velho chegou na área, viu? Chegamos, gurizadinha, chegamos no pé do eito, né, gurizadinha, viu? Chegamos porque a partir de agora, tá do jeitão da madeira, tá de prego batido, de ponta virada, tá daquele modelo, hein? Alô, rapaziada, bom dia pra vocês de toda a região. Muito prazer, eu sou o Cowboy Souza Filho e vou fazer companhia pra você até 1 da tarde. Eu e você, meu cavalo Zunido, né, Zunido? Bom dia pra toda a galerinha aí, né, gente? Já vai começar reclamando, cara. 984027371. Valendo um montão de presente por aqui hoje, hein? Você vai mandar mensagem pra cá. Temos aqui, ó, uma promo pequena de 8 fatias aí, de 2 sabores. Uma pizza da pizzaria Nonatello, viu? Aham. Tem um Classic Burger também pra você lá do Brad Burger Delivery. Vamos trazer também por aqui aí uma pizza dog, almôndega, né? Baguete aí, sensacional, lá da Pizza Dog, tá bom? Vamos começar o programa, chega de conversa, hoje é muita música e pouca fala hoje, tá bom, gente? Tem muita coisa pra rolar por cá no programa, viu, gente? Bom dia pra toda essa gurizadinha. Vamos começar com Chiquita e Bordoneio, de vaneira pra vaneira. Bom dia, gaúchos, bom dia, gaúchas, bom dia pra toda a gurizadinha aí. Bora lá! Ui, ui! Bora, Zunido! 9:15 na estúdio! Domingão legal, hein? Dia 31 de maio, 1º de junho é amanhã, né?

bonito, gauchada. Tá aí pra você, o gaúcho da fronteira. Nheco, nheco, nheco, nheco, vale, nheco, fum. Pra você que tá ligadinho com a gente, bom dia. Obrigado pelo carinho, obrigado pela sua audiência. 984027371. 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

0: Rádio. Vamos que vamos, hein? Até uma da tarde, eu por cá, você por aí fazendo piseiro. Manda pra cá sua mensagem. Tá valendo pra você aqui um montão de presente hoje. O que você quer ganhar, hein? Manda pra cá. Quer ganhar aí uma promo pequena de 8 fatias, uma pizza, sabores aí tradicionais, lá da pizzaria Donatello's. 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Um baguete aí sensacional. Manda pra cá, 984027371. Aô, Vini! Olha a hora, gente! 9:32.
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0: Vamos lá, acelerando, né, gurizadinha? Acelerando. Vamos trazer o nosso querido amigo Mário Júnior, que está já se posicionando diretamente para você lá do Mega Outlet da Olifatal. Vamos aqui, vamos aonde que tá o Mário? Deixa eu ver, o Mário já tá me dando um oi ali. Vamos trazer informações diretamente para você lá da Olifatal, grande Mário Júnior. Aê, menino, coisa boa, né? Alô, Mário, é com você, garoto, bom dia.
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2: Maravilha, daqui a pouco eu volto, hein, cowboy? Daqui a pouco eu volto, você que é ouvinte da estúdio, fica ligado, já tá se preparando para aquele churrasco aí, com os familiares, os amigos, de manhã cedinho, deixando tudo pronto. Daqui a pouco a gente volta com mais dica diretamente aqui da Olho Fatal, porque bateu o olho
0: é fatal.
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0: Muito bem, valeu, Mário Júnior. E a gente segue por aqui no Churrasco 99, para você que se liga com a gente. 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
0: Legal, legal, legal. 9:40. Bom dia. 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
0: Excelente manhã de domingo pra você, dia 31 de maio. Se foi embora! 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Muito bem, estamos de volta, 9:42, meu povo, acelerando, porque o programa hoje tá corrido, rapaz, tá mais curtindo que coisa de porco. Bom dia, meu povo! Alô, os meninos! Bora, Zunido, bora! 99,1. É nóis, hein? Deixa eu mandar alô pra galerinha rapidamente por cá. Alô, Dico Massi!
7: Kikikiu! Fala, Pelego Velho! Ô, oh, toca a castração, a piala aí pra nós. Capricha aí, né, Pelego?
0: Capricha, né, Pelego, velho? Um abraço você, Dico Massi, bom dia. Alô, meu povo!
11: Bom dia, Toboy. Aqui dia. É Lourdes de Massaranduba.
0: Hã?
11: Bom domingo pra você.
0: Obrigado pela companhia, alô, seu Reginaldo do Barral.
15: Bom dia, meu patrão. Aqui é Reginaldo do Barral, curtindo churrasco 99. Excelente domingo pra nós e manda essa pizza pra mim, valeu.
0: E tchau, obrigado. Fala, seu Marlo Mato Grosso.
16: Fala, meu amigo cowboy. Bom dia, beleza,
0: bom dia,
16: meu jovem?
0: Bom.
16: Marlon Cash São Luís, né? Mais conhecido por ti como Marlon Mato Grosso.
0: Olha aí.
16: Jovem, estamos aqui na correria da 99, né, cara? Trabalhando literalmente, né?
0: Uhum.
16: Aplicativo é 99, a rádio é 99.1. É uma combinação perfeita, né, cara?
0: Que legal, hein?
16: Então vamos lá, meu jovem. Que tal tocar aí pra nós hoje, cara? Deu saudade da terrinha. Toca uma, manda xalana pra nós aí, cara.
0: Chá comigo.
16: Manda um abraço pra todo mundo aí que tá fora de casa, longe da família. E que seja um domingo abençoado e vamos trabalhar. E bota nós no sorteio.
0: Valeu.
16: Quem sabe nós ganhamos alguma coisa de bom. Valeu, meu jovem. Bom trabalho e boa Valeu. Semana.
0: Abraço, garoto. Obrigado pelo carinho. Obrigado pela audiência aqui no programa também. Vamos que vamos!

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1: Acelerando, gurizadinha. Vamos que vamos chamar o Xande, que tá acontecendo o feirão aí. É um feirão lá na van. Fala comigo, Xande, você aí, o seu peãozinho, bom dia.
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0: Shampoo Tradição, doido pirado pra você aqui, ó, na estúdio, a número do seu rádio. Bom dia pra você que se liga com a gente em toda a região. Deixa eu mandar um abraço aqui rapidamente pra gurizadinha que estão sintonizando aí a programação. O Cowboyzeira, você tá bom? Bom dia. É a Elaine participando com a gente por aqui. Fala comigo, aqui é a Elaine da Vila Lense. Manda aí um abraço pro meu marido Cleiton, que toca aquela moda do Teixeirinha, Velho Casarão. Um abraço aí pra todos aí da rádio. Valeu, Cowboy, participando do sorteio também. Tchau, obrigado pela companhia, bom dia pra vocês aí, viu? Quem mais tá por cá no sintonizamento? Alô, meu povo!
1: O Cowboy, oi. É a primeira vez que eu tô participando nesse teu programa e que é show, né? E amanhã eu quero participar também da oração da manhã que você faz. Nossa, muito bom, muito.
0: Obrigado.
1: Só tenho a agradecer, né? Você aí nessa rádio aí, ótimo, show de bola. E se dá pra tocar a música aí, o Baile na Serra.
0: Tá bom. Obrigado pela companhia aí, quem tá participando é a dona Lourdes Matos Jager. Obrigado pela audiência, obrigado pelo carinho da senhora também aí, participando com a gente na programação. Fala, seu Zé, bom dia!
2: Bom dia, Cowboy, Souza Filho, tudo
0: oi,
2: bem?
0: Bom!
2: Ótimo domingo para todos que estão ouvindo o programa da Estúdio.
0: Amém!
2: Tá com a moda bem bonita aí do Sérgio Reis.
0: Sérgio Reis.
2: Esse é meu Brasil.
0: Esse
2: vai
0: é
2: lá
0: meu
2: pro Cabanzinho, pro Canoa, lá pra Dona Maria, pro Harry Adams, pro Sérgio, pro Sérgio, Ivan, toda a galera aí, tá bom?
0: Tá bom!
2: Pra Dona Loureci também. E pra tua família lá do Mato Grosso também, tá bom?
0: Tá bom!
2: Vê se toca a música.
0: Valeu, seu Zé, um abraço, obrigado pelo carinho, viu? Mandar um abração então lá pro Cowboyzinho Cauã. Alô, Cauã! O grande Cowboyzinho lá de Curupá. Também pra família dele, pra mãe dele, a Cleide. Também pros pais da Cleide, a Dona Alvina, seu Clarindo. Abração pra vocês, obrigado pelo carinho aí. Tudo de bom, viu, gente? Quem mais tá por cá comigo no sintonizamento aqui, ó? Correndo o programa de hoje, hein, rapaz? Alô, Eli Carlos, bom dia pra você também, obrigado pela companhia. Alô, meus meninos!
3: Bom dia, Cowboy! Edilson na escuta.
0: Oi, Edilson.
3: Manda um beijão pra Heloísa Tonon, Gabriela Tonon e Arthur Tonon. Tomos na escuta e põe no sorteio, valeu!
0: Tá concorrendo, um abraço, meu querido, obrigado pelo carinho aí também de vocês, viu? Alô, os meninos!
4: Bom dia, Cowboy, tamo na escuta aí, domingo, toca um modão caprichado aí pra nós, Cowboy, coloca nós no participamento aí, tamo junto.
0: Valeu, abraçamento pra vocês aí, tudo de bom, a gurizadinha participando, interagindo com a gente aqui na programação, a gente vai com você aí até a 1 da tarde, eu daqui, você daí, fazendo piseiro, fazendo fervo, né, gurizada? 984027371 é o nosso WhatsApp pra você participar, pra você interagir com a gente aqui na programação, beleza, meu povo? Fala comigo que eu sou seu amigo. Aê, menino! Bom dia pra você que tá no participamento aqui no Sonzão da Estúdio, número 1 do seu rádio. Fala comigo que eu sou seu amigo. Bom dia. Olha a hora, gente, não se perca na hora, 10:03.
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0: Vamos acionando ele, o DJ Mário Júnior. 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
0: Olha a hora, gente, 10 horas e 7 minutos, 10 e 7. Bom dia pra você. Quero falar pra você que tá ligadinho com a gente, ó. 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
0: Olha a hora, meu povo, 9:10. Aliás, 10:10 agora. Bom dia! 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
0: Lá vamos nós, meu povo, 10 horas e 11 minutos. Vamos que vamos para você que tá ligadinho com a gente, acompanhando aí a Churrasco 99. 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
0: Muito bem, são 10 horas e 13 minutos. Bom dia, meu povo. 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Tamo de volta, gente, com muita música, muito som bacana pra você. Até 1 da tarde, por aqui é o Cowboy, no Churrasco 99, né, Zunido? Eu e o meu cavalo fazendo companhia pra você nessa manhã, no Churrasco 99.

0: Deixa eu mandar um alô rapidinho aqui pra galera que tá participando com a gente. A Marlene tá ligadinho com a gente também. Tá, valeu, obrigado pela companhia. É, alô, Chorão, bom dia.
1: Bom dia aí, cowboy. O Chorão aqui, tia. Ô, não é de incomodar muito, mas tá com serranos aí, tia.
0: Serrano?
1: Fica de estampa aí, mas já cedo já mesmo, peraí.
0: Tá bom.
1: Tá louco, já tem que parar com essas coisas aí, tia. Daí aqui pra quem tá ouvindo aí, mandar pro Dourado Val aí, que boca aberta lá. Se tá ouvindo. Pode crer. Bom domingo pra tu e bom trabalho aí, tia.
0: Valeu, Pia. Um abraço pra você também. Tudo de bom aí, Chorão. Obrigado pelo carinho. Alô, Carlão. Bom dia.
2: Bom dia, cowboy. Tudo certo, Carlão? Tudo.
0: E aí?
2: Tamo indo lá na minha mãe bater um rango lá e toca pra nós aí o casamento de sítio aí. Tamo curtindo o programa. Aí toca, se eu passo aí segunda-feira. E bota no sorteio aí, tá bom?
0: Tá concorrendo. Tá concorrendo. Um abraço pra você, obrigado pela companhia, viu, Carlão? Tudo de bom pra você, obrigado pela companhia. Fala, seu Leomar, seu ponto de corda.
3: Bom dia, meu amigo cowboy. Preparando, a mulher preparando a carne, tô aqui embaixo preparando a churrasqueira, passar a caminha, curtindo você na estúdio. O cowboy,
0: oi.
3: Represento pra um sorteio. Ei, tá sozinho ou o Carniça tá aí, né?
0: Graças a Deus.
3: Semana toda com o Carniça e final também com o Carniça, aí é pra pagar os pecados, né, cowboy? Bota aí o do... qualquer um do Amado Batista aí, amigão.
0: Vamos ver.
3: Um
0: abraço, valeu. Valeu, abraço, tchau, obrigado. É, ô, cowboy, já estamos ligadinho aqui de pé, viu, na farmácia. Como é que é? De pé, de pé. A farmácia não para, cowboy. Queremos concorrer aí, o quê? As comilãs de hoje vão trabalhar mais um dia, viu? Manda um abraço aí pra Brenda, pra Pamela. Aqui nós estamos ligadinho no Três Rios. Alô, os meninos, um abraço pra vocês aí, viu? Ligadinho com a gente. Acompanhando aqui a boa moda sertaneja. Aô, rapaziada, vamos que vamos, porque o programa não tá, tá curto demais hoje, né, gurizadinha? Tá curto, né, rapaziada? Vamos lá, vamos lá, vamos chamar quem aí, vamos chamar quem? Oi!
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0: Vamos lá, meu povo. Vamos lá, acelerando, porque é o seguinte, o nosso querido amigo, o Xande, rapaz, né? Que tá ligadinho aí. Vamos trazer informação diretamente com ele. Ele é o cara, né, rapaz? É o cara, o grande Xandeco, que tá ligadinho. Tá rolando hoje feirão, né, cara? Feirão, o feirão de carros aí, né? Feirão modelo, né? 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É com você, garoto.
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0: legal, tá aí, ó, boa sequência pra você aqui no Churrasco 99. Aí, gurizadinha. Bom e bruto. Fala comigo, fala comigo, eu sou seu amigo. Alô, rapaziada do chapéu e bota do cano comprido, é o Churrasco 99. Deixa eu mandar um abraço aqui rapidamente, rapidinho, que o programa tá mais curto do que coisa de porco hoje, né? Fala, Serjão!
1: Bom dia, bom dia, bom dia, cowboyzinha 2.0, tudo
0: fala,
1: tranquilo,
0: seu peão de apartamento.
1: Uhul, tá espintamento aqui. Ah. Manda alô ali pro tio Kiko, pro tio Jean, pra tia Rose, tá todo mundo reunido aí.
0: Olha! Olha lá, Deus o livre, né? Falou, toca essa música pra nós aí, viu? Seu peãozinho de apartamento, bom dia. Alô, meu povo.
2: Bom dia, cowboy. Tranquilo, meu galo velho.
0: Tranquilo.
2: Toca aí aquele timbre de galo. Nosso Pedro Hortaça, que nos deixou um legado. Um grande abraço, meu querido. Um ótimo domingo a todos. Bora, vamos queimar um osso. Tamo junto, é o Thiago, grande abraço.
0: Valeu, Thiagão, obrigado pela sintonia. Abraço também por aqui, ó, o Valdeir tá na sintonia, quer ganhar lanche, cowboy, quer ganhar lanche, obrigado pela companhia. Salve, salve pro Pelego também na sintonia, já abriu uma, já tá tomando uma, né? Um abraço, viu, peãozinho. Tudo de bom pra vocês aqui no Churrasco 99. Bom dia, bom dia, bom dia. Olha a hora, meu povo, 10h32.
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0: Vamos lá, vamos chamando ele novamente, o nosso querido amigo Mário Júnior, que está diretamente lá na Olho Fatal, vai trazer informação pra gente, pra você nesse domingo legal, domingo gostoso, pra você de toda a região, sintonizando aí o Churrasco 99. Fala comigo, Mário Júnior, é com você, seu peãozinho.
4: Retornamos por aqui, ó, o Red está aqui, estamos aqui conversando, seu Jurandir passou aqui no Baipendi, lá pertinho no centro.

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2: Muito bem, são 10 horas e 35 minutos, 10h35. 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
2: muito bem, salve, salve pra você, meu povo, bom dia, por aqui é o Cowboy, no Churrasco 99. 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
2: Legal, legal, meu povo, bom dia pra você que se liga no Sonzão da Estúdio. São 10h39. 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Estamos de volta, meu povo, de volta por aqui no Churrasco 99, por aqui é o Cowboy, até uma da tarde. Aô, menino! Eu e meu cavalo. Ainda bem que o Carniça não apareceu hoje, porque olha, 31 tá daquele modelo. Se o Carniça tivesse hoje aqui, Deus o livre, né, rapaz? Bom dia, bom dia! Fala comigo que eu sou seu amigo. Deixa eu mandar alô rapidamente aqui, que o programa tá correndo demais hoje. Valendo a sua participação, no finalzinho do programa temos resultado aí pra você. 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Bom dia, meu povo!
6: Bom dia, Cowboy, tô aqui na escuta. Me coloca nesse sorteio, Gleice da Figueira.
2: Valeu, Gleice, bom dia, obrigado pela companhia de vocês aí. Fala, seu João.
7: Bom dia, meu amigo Cowboy, é o João Carlos Schredrum. Que todo mundo tenha um excelente domingo, abençoado por Deus. E um ótimo retorno de semana.
2: Valeu.
7: Valeu, e toque a música aí. Pode ser a Canarinho Prisioneiro.
2: Canarinho Prisioneiro.
7: Valeu?
2: Tá bom.
7: Um ótimo domingo a todos.
2: Abraçamento pra vocês aí, obrigado. Ô, Cowboy, você tá bom? Bom dia, quero aí, que manda um alô pra nós aqui, ó. Toca a luz do meu rancho, né? Pro meu marido Valdair. Abraço pra vocês aí, viu? A Helena Pereira também tá na sintonia com a gente. Obrigado pela companhia. Alô, Cid, lá do Rio da Luz. Cowboy, coloca nós no sorteio aí. Ótimo domingo pra todos nós aí. Vamos que vamos, né? Valeu, garoto. Obrigado pela audiência do programa também aqui no Churrasco 99. Quem mais tá por cá? Dona Maria, bom dia. Fala com nós aí, meu povo. Bom dia, bom dia. Abraçamento pra gurizadinha.
8: Bom dia, Cowboy. Ótimo domingo pra você, pra sua família. Manda um abraço lá pro seu Zé, pra dona Simone, pro Gui, que tenha um ótimo domingo, pra dona Loreci. E pra todos os ouvintes da 99.1, especialmente pra você, um grande abraço. Parabéns.
2: Obrigado pela sintonia.
8: Pela programação.
2: Tá bom, dona Maria, bom dia. Fala aí, o seu David Franco.
9: Bom dia, Cowboy. Ô, Cowboy, vê se abre a mão, né, cara? Vem em casa uma hora dessa aí. Traz uns 4 quilos de carne, uma cerveja, sal, carvão. Vem aí com nós aí.
2: Ah, é?
9: Seu ponta de corda.
2: Valeu, garoto. Eu vou levar hoje o sal, então, pra você. Me espera, viu? Me espera. pena. Bom dia, bom dia, bom dia, meu povo. Vamos aqui, okay, vamos acelerando, vamos chamar quem?
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2: Vamos lá, acionando o nosso querido amigo mais bonitinho da rádio. Ele é o Alexandre Lisboa, que vai falar com a gente. Tá rolando hoje, né? Um feirão aí sensacional pra você que tá ligadinho com a gente nessa manhã maravilhosa. Manhã de domingo, você que tá acompanhando a gente, se ligando por aqui na programação. Vamos lá, Alexandre, trazendo informações pra gente diretamente desse mega feirão aí que tá rolando sensacional. Fala comigo que eu sou seu amigo, Xande.
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0: Campeiro, eita, dor doida demais, hein? Zunido do céu, por aqui é o Cowboy Souza Filho, ligadinho com você até uma da tarde. Vamos que vamos, né, Zunido? É nós que tá tendo o resto da conversa, viu? Deixa eu mandar um abraço aqui pro pessoal do Gol Branco ali que passou, deu um tchau pra nós, né? Um abraçamento pra vocês, obrigado aí. Falou que foi um sinal de positivo que tá ouvindo nós. Falou, manda um alô pra nós aí, o seu pelego velho. Abraço pra vocês aí, viu? Não sei quem é, mas tá dando recado, viu? Tudo é bom. Bom dia aí, né? Passou por na frente da rádio aqui e deu um tchau, obrigado pra nós, né? Deixa eu mandar um abraço aqui pra gurizadinha. Fala comigo, seu pelego velho.
1: Calma aí, 2.0.
0: Oh, oi.
1: Adivinha quem mandou solicitação por você aí, a Marcinha Taquara?
0: Ah, eu quero saber.
1: Mandou um alô por você aí. E o Márcio Taquara. Você lembra dele?
0: Lembro nada, cara.
1: Fez brincar de se esconder lá no Mato Grosso, tá? Lembra?
0: Vai cuidar da sua vida, cara, que você ganha bem mais, viu, seu pelego, velho? Vem você, a Márcia Taquara e o Márcio Taquara lá, vocês cuidar da vida de vocês, viu, Serjão? Viu? Obrigado pelo carinho de vocês aí, viu? Tudo é bom. Dona Carla tá na sintonia com nós também, um abraçamento pra vocês aí, viu? Ai, meu Deus do céu, o que que você tá apertando no negócio errado aí, cowboy? Hã? Hã? Xiii, tá saindo duas músicas ali, não entendi, foi nada, viu? Ai, meu Deus do céu. O que você apertou ali, cowboy? Hã? O programa tá acelerado hoje, nós estamos aqui mais perdido do que cego no tiroteio, viu? Bom dia lá pra Ivonete na audiência.
2: Bom dia, cowboy. A Ivonete de São Luís. Um ótimo domingo a todos. Me bota no sorteio.
0: Tá bom, tá concorrendo. Fala comigo, meu povo. Bom dia.
3: Fala, cowboy. Manda um alô lá pra todo mundo que tá escutando aí. E manda a música Loira Tatuada pra minha esposa. É o Guilherme aqui da Figueira. Valeu, amigo.
0: Valeu, garoto. Obrigado pela companhia. Tudo é bom aí, viu? O Serjão Berranteiro falou assim, cowboy, tamo aqui, né? Diz que é fã do Márcio Taquara, do João Taquara, do Zé Taboca. Falou, cowboy, pensa, né? Meu Jesus amado, é o Serjão, né? Alô, meu povo, bom dia.
4: O cara do Gol Branco sou eu, Nilson. Todo aniversário hoje.
0: Aí, parabéns, cara. O cara do carro branco, do Gol Branco, é o como é que é o nome dele mesmo, produção?
4: O cara do Gol Branco sou eu, Nilson.
0: Ô, Nilson.
4: Todo aniversário hoje.
0: Parabéns, meu querido. Tudo de bom pra você, rapaziada, viu? Chique no último. Vai filar boy na casa da sogra hoje, né? Só pode, hein? Que a família tá tudo dentro do carro lá, né? Abraçamento pra vocês. Obrigado pela companhia, viu? Tchau, obrigado! É nóis. Olha a hora na estúdio, agora são 10h59.
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0: Vamos dar uma passeadinha, vamos trazendo aí a participação dele, o nosso querido amigo Mário Júnior, que traz informação para você que tá ligadinho com a gente nessa manhã maravilhosa. Manhã de domingo, manhã corrida demais aqui, rapaziada. Bom dia. É com você, Mário Júnior.
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0: Valeu, Mário Júnior, valeu, garoto, um abraço pra vocês, eu, pessoal, pro Edson, Dori Fatal, toda a galerinha por lá trabalhando, sempre, sempre, sempre, valeu, Mário. Vamos que vamos, seguinte, levando aqui muita música, muito som bacana pra você, acelerando, aceleradinho hoje, hein? 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
0: Alô, rapaziada, bom dia, por aqui é o Cowboy, 11:04, a hora não espera ninguém, viu? 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
1: Muito bem, são exatamente 11 horas e 5 minutos, 11 e 5. 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Bom dia, meu povo. 11 horas e 6 minutos, por aqui é o Cowboy, eu e o meu cavalo unido. Graças a Deus que o carniça tá dormindo, ele bebeu todo, não veio no programa, cara. Pelo amor de Jesus Cristo, né? Aham, 31 tá mandando mensagem, tal coisa. Falou assim, tô de oi, Cowboy, tô de oi. Não se aprume não, seu pelego velho. Tá bom, chefe, tá bom, tá bom, tá bom. Vamos mandar abraço aqui correndo, acelerando o programa, porque hoje não dá tempo pra mais nada, né? Se eu não atender você, fica tranquilo aí que a gente atende você na segunda-feira, na hora do Cowboy, na madrugada. Aí você vai ter que acordar de madrugadinha pra me ouvir, né? Pra ouvir o seu nome aqui, né? 4 da manhã tem encontro marcado comigo amanhã, segunda-feira. Não sei se eu volto, né, cara? Não sei, né? Mas vamos ver, vamos conversar com o 31, que vai me ligar daqui a pouco. Falou que eu ia acabar o programa, vai ter que conversar comigo, não sei o que foi, não sei o que eu fiz, cara. Não sei. Abraçamento pra vocês, né, viu, gente? O seu Lori, alô, Lori, falou, Lori, fica calmo, né? O Lori tá na sintonia, falou, Cowboy, se acalma que o que é teu tá guardado. O que será que é meu que tá guardado, hein? Abraçamento, Lori, tudo de bom pra você, pra toda a sua equipe, pessoal da Sul Brasil Rolamento, obrigado. Uma hora dessa eu vou tomar um café lá, viu? Fica tranquilo, tamo junto. Alô, os meninos!
2: Bom dia, Cowboy, coloca no sorteio seu ponto de corda.
1: Seu ponto de corda, valeu aí quem tá na sintonia, filha do nosso amigo, o David, né? A Isadora, obrigado pela companhia, Isadora Gabriele Franco, obrigado pela audiência do programa. Fala, Sérgio, me conta.
3: Daí eles me contaram aquela vez lá.
1: O quê, cara?
3: Como é que você comprou os unidos?
1: Ai, ai, ai.
3: Será que eu conto ou não conto?
1: Ah, rapaz.
3: Zero. Ó, você sabe qual que é o melhor ponto da carne?
1: Não sei.
3: Sabe?
1: Não sei.
3: Sabe?
1: Não sei.
3: O melhor ponto da carne é quando você compra e assa e me chama aí pra comer,
1: né? Eu sei, eu achei que você falou que era ponta de peito, né, cara? Que seria bom, né? Fala, seu Antônio Marco.
4: Fala, Cowboy. Fala comigo, seu amigo. Ô, rapaz, bom domingo pra você.
1: Amém.
4: Saí da missa, liguei o carro aqui, fui ligar o rádio do carro. Quem tá lá? O Cowboy. Digo, mas olha quem tá aí, o Cowboy de apartamento. Ô, meu amigo, toca pra nós aí se você conseguir na tua programação aí. Os serranos.
1: Serranos.
4: Os varzedos da fronteira.
1: Tá bom.
4: Pra todos que estão na escuta. Valeu, meu amigo.
1: Valeu, Pia. Tudo é bom pra você, seu peãozinho de apartamento. Alô, chefe Ziel, bom dia, Cowboy, amigo. Tamo na sintonia, galera do Chapéu. Oferece aí pra minha sobrinha Isabela. Um ano e meio, né? Ela faz. Como é que é essa música? Ela oferece aí pro meu irmão Eliseu e também pra sua esposa Maia, o Ziel por cá. Valeu, Ziel, bom dia pra você também, tudo é bom aí, viu? Um abraço. Quem mais tá na sintonia por cá, por aqui, ó? O seu Ivan Fagundes. Alô, Ivan!
5: Fala, Cowboy, bom dia.
1: Bom dia.
5: Ligadinho na programação aí, vamos lá comer uma feijoada na casa da sogra velha.
1: Olha aí.
5: Forte abraço, meu amigo.
1: Forte abraço. Toca
5: pra nós aí.
1: Já comigo, vou tocar daqui a pouquinho aquela do da pica-lenha, né? Que corta lenha na casa e tal e coisa. Deixa comigo, vou achar daqui a pouquinho. Tá bom, tchau, obrigado.

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1: Vamos lá, vamos acionando ele, o mais bonitinho do Brasil, o grande, o nosso amigo Xande, né? Que vai trazer informação pra gente diretamente, pra você que tá ligadinho comigo. Alô, Xandeco, é com você, seu peãozinho, fala comigo.
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0: Meu amigo Galo Roxo, vamos ter que seguir com o nosso fogão a lenha mesmo, né? Esse fogão a gás tá dando problema, companheiro. Um abraço do tamanho do Rio Grande do Sul.
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0: Aí, bonito! Tradição! Fechando mais uma sequência pra você aqui na programação da Estúdio, a número 1 do seu rádio. Ô, potência!
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0: Vamos lá, vamos dar uma passeadinha. Vamos lá, gurizinho.
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0: Agora sim, vamos que vamos, gurizadinha, vamos que vamos. Vamos chamando ele, que tá na ponta do gatilho, o nosso querido amigo Xande. Correria, né, Xande? É com você.
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0: Velho Casarão. Fechando mais uma sequência pra você aqui no Churrasco 99. Por aqui é o Cowboy. Bom dia, bom dia, bom dia, piazada, bom dia, gauchada, bom dia. Bom dia, bom dia, bom dia, bom dia. Deixa eu mandar um abraço aqui pro Jean Salles. Alô, Jean. E aí, Cowboy, você tá bom? Manda um bom dia pra nós. Obrigado pela companhia. Sintonizando aqui a programação também daquele modelo, gurizadinha. É, quem mais aqui tá na sintonia? O Orelha de Bater Bolo, né? Falou, Cowboy, vê se toca alguma coisa que presta aí, né? Olha, olha, né, rapaz, olha. Tá zoando das minhas músicas, né? É o nosso querido amigo, o Pelego Velho, né? Seu Idazil lá do Rio Seu Segundo. Alô, seu Idazil, a dona Irilda. Um abraço pra vocês aí, viu? Fala comigo, meu povo, bom dia.
1: Fala, Cowboy.
0: Oi.
1: Depois da missa, tá liberado, né?
0: Tá liberado.
1: Tomar um chopinho aí, comer uma carninha.
0: Aham.
1: Uhum. Um abraço, guri. Roda uns modão aí pra nós aí, piazinho. Parabéns pela programação aí, show de bola.
0: Valeu, um abraço aí pro nosso querido amigo Luiz Alcântara, né? Lá do Guaramirim. Abraçamento pra vocês aí, tudo de bom aí, ó. Já pode tomar uma, né? Olha, isso que vai ser bruto o negócio, rapaz. Me deu até fome agora, né? Meu Jesus amado. Abraço pra vocês aí. Fala comigo, seu peãozinho.
2: Fala comigo, sou seu amigo, Cowboy. Cowboy de apartamento. Ô, toca os serranos aí, pião. Capricha na música. Capricha aí, porque senão, 31 tá na tua cola, filho. Beleza? E, ó, a Lígia mandou um recado pra você, disse que até amanhã, até as 14 horas, ela tá te aguardando lá.
0: Deus o livre, rapaz, olha. Pelo amor de Deus, 31 tá me enchendo as paciências. Você com os unidos, com o cavalo, com mais quem? Com mais o peãozinho lá, ainda bem que não veio trabalhar hoje, né? O carniça, né? Bebeu todas no boteco, lá do seu Martins, encheu a cara. Foi você, seu peãozinho de apartamento, encheu a cara lá e não pagaram as contas, né, rapaz? Mandaram as contas pra cá, viu? Na portaria da rádio. Ai, valeu, peãozinho, tudo bem.

0: Bom, quem mais tá na sintonia? Fala comigo, ô seu Pelego Velho.
1: E seu Calvazinho 2.0, qualquer coisinha aí, te empresto meu pendrive aí pra tocar as músicas moda boa aí.
0: Vai cuidar da sua vida, rapaz, toma jeito, homem. Bom dia, fala meu povo.
2: Fala, Cowboy, tudo
0: Oi.
2: Bem?
0: Oi, bom dia.
2: Elber aqui na escuta.
0: Oi, Elvis.
2: Vamos. Ei, toca pra nós aí um modão bom. Bem bom pra dançar.
0: Tá bom?
2: Não aguardem, um abraço, bom domingo pra todos nós aí.
0: E tchau, obrigado. Valeu, os meninos. Ô, potência. Olha a hora, gente, 11:34.
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0: Vamos lá.
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0: Agora sim, garoto, vamos que vamos. Acionando o nosso querido Xande, grande Xandeco, que vai trazer informação pra você que tá ligadinho com a gente, diretamente desse feirão sensacional que tá rolando hoje, né? Né, Xande, velho? Fala comigo que eu sou seu amigo. Bom dia novamente aí, garoto.
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0: Vamos que vamos, valeu, Xande. Daqui a pouquinho você tá de volta, né? Xandão, diretamente desse feirão que tá rolando aí, viu? 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Alô, menino!
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0: Vamos lá, meu povo, 11 horas e 39 minutos. Para você que está aí preparando almoço, para você que não almoçou ainda. 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
0: Vamos lá, meu povo. 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
0: Legal, legal, legal. Bom dia pra você. 11:45. Bora, meu povo! 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Muito bem, identificando a frequência, YD741, Estúdio FM, 99,1 MHz do seu rádio, de Jaraguá do Sul, Santa Catarina. Aí! Aqui é o Cowboy. Ô, Zunido do céu, tem muito pedido que não vou conseguir atender ninguém, cara, né? Não vamos conseguir atender quase ninguém hoje, viu? Porque é o seguinte, o seu Lori falou, Cowboy, tamo aqui, ó. Já peguei o meu combo, já tá pronto, né? Ó, uma coca, né? O gelinho, aquele dreyer, uhum. Ai, meu Deus do céu, até o Zunido falou que deu sede agora, rapaz, né? Ó. Unidos do céu, você tá imaginando o que eu tô imaginando? Verdade, você também tá imaginando o que eu tô imaginando? Verdade. Seu Lori do céu, Jesus amado, né? Tá tudo, o combo tá perfeito hoje, viu? Bom dia aí pra vocês e pra toda a família, viu? Fala comigo, seu Pelego, velho, bom dia, bom dia.
1: Seu Piozinho tentado, Cowboyzinho 2.0. Ô, num churrasco de linguiça, o que que você leva?
0: Você leva sempre a linguiça, viu, cara? Você sabe que você sempre leva a linguiça e eu sempre como a costela, entendeu? Aham. Ai, ai, ai. Olha lá, ó. Me Me convidou pra almoçar hoje, né? Mentira. Vou nada. Aham, né? Vocês ficam só mandando foto de carne, tal coisa, né? Ninguém me chama, né? Que situação, né? Ô, Jesus, até o cachorro tá nervoso hoje, né? Pelo amor de Jesus Cristo, viu? Bom dia lá, quem tá aí na casa do... É o seu Elcio, lá de Rio Negrinho?
2: O cowboy.
0: O quê?
2: Manda um abraço pra família Baum de Rio Negrinho, que estamos todos reunidos aqui em Jaraguá, na casa da filha da Carla. Na casa do Serjão, fazendo aquele churrascão.
0: Valeu! Tudo de bom, seu tio Kiki, lá do Rio Negrinho. Tudo de bom pra vocês, obrigado pela audiência. Cowboyzeira, vamos que vamos, hein? É, se tem sorteio, me coloca no balaio aí. Falou lá o pessoal lá de Guaramirim, o nosso amigo Luiz Alcântara, né? Um abraçamento pra vocês aí, viu? Fala, seu menino!
3: Bom dia, meu amigo cowboy.
0: Olha lá.
3: Vai tocar a música aí que eu pedi. É, Canarinha Prisioneiro. Beleza? Excelente domingo.
0: Valeu. Olha, se eu tocar Canarinha Prisioneiro, o chefe me mata, cara. Porque nós estamos tocando só gaúcho hoje, né? Então, ele já não tá legal comigo, né? Falou que vai conversar comigo na segunda. Se eu tocar Canarinha Prisioneiro aqui, o negócio fica feio, cara. Mas eu vou ver se eu toco. Tá bom? Um abraço. Fala comigo, meu povo.
4: Bom dia, cowboy. Tudo certo?
0: Tudo.
4: Bom domingo pra todos aí.
0: Amém.
4: Pô, me toca aí, Tia Barbaridade, me chama no fole.
0: Me chama no fole.
4: Valeu, tchau,
0: valeu. Obrigado. Tchau, obrigado. Um abraço aí pra quem que tá na sintonia. É o seu Eliseu. Abraço, mais um arde pra nós ir tocar moda.
5: Bom dia, Estúdio FM. Beleza, que é o Olimi 1309. Toca música Guarani Campeiro, grupo Rodeio. Tome nas escutas todos os domingos aí, beleza? Ótimo domingo aí. Quero participar do sorteio. Show, o programa de vocês é nota mil.
0: Valeu,
5: tá? Ótimo programa, um ótimo domingo aí.
0: Abraço, beleza? Tá bom. Obrigado pela companhia, viu? Tudo é bom aí, seu Ademir. Sintonizando aí, Iraci também ligadinho com nós aí na programação do Churrasco 99. Oi, oi!
24: É sábado dia!
0: 11:50 da manhã.
24: Sexta.

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2: Ô, Tchêzinho, me disseram que tu é bom nesse tal de machixe, Tchê Music.
3: Sim, quero ver se tu é bom na prova e agora eu vou te desafiar.
4: Mas pode vir, eu também sei fazer verso rimado. Vamos lá, Cardoso, é contigo.
2: Vamos grudar o primeiro.

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0: assim tu vai no meu coração, che.
1: Me disseram isso, não é o que eu tô dizendo.
0: Não é pra mim as coisas da família, né, che?
1: Teus amiguinhos, chezinho, que andam falando essas bobagens por aí.
0: Ao respeito.
1: Vai de novo, então.

0: Cuernavaca tem a senhora. Ô, oh, rapaz. Que teleira mamão, respeita o bigode aqui, rapaz.
1: Tu gosta do leitinho?
0: Sou criador de touro, velho, puiudo lá do Alegrete.
1: Vou me dizer que tu gosta,
0: não me fala mais bobagem.

0: Chegou de... Olha a hora, gente, são meio-dia, hein, gente, meio-dia. Coisa boa demais, bom dia pra você que tá ligadinho com a gente aqui no Churrasco 99. Fala comigo que eu sou seu amigo, bom dia pra, pra galerinha por cá no sintonizamento. Fala, seu Leomar, churrasqueira tá boa aí, né?
1: Cowboy, ô cowboy, já
0: Oi.
1: Tá pronto, né?
0: Ó. Oh.
1: Ia passar essas carnes que tá ali em cima aí, mas como você, como que tinha esse resto aqui, achei esse aqui, que deixa pro outro dia. Valeu, cowboy. Escuta aí, tchau.
0: Tchau, valeu, seu Leomar. O Lori falou, cowboy, dá uma olhadinha onde nós estamos, cowboy, dá uma olhadinha que nós estamos por cá, ó, muito bom demais, né? Bom dia, domingo aí, é dia de almoçar, né? Bem, né, cowboy, bem daquele modelo, viu? Ótimo dia pra todos os ouvintes aí, né? Tá lá ligadinho com a gente lá na onde que você tá mesmo, homem? Tá lá, ó, na tá ligadinho com a família, no restaurante top do Brasil aí, ó. Chique no último, garoto. Aí sim, hein? Show de bola. Valeu, Solori. Abraçamento pra vocês aí. Fala comigo, meu povo.
2: Ê, seu atentado.
0: Oi. Pô,
2: depois daí toca aquela música lá do Gaúcho da Fronteira lá.
0: Ah.
2: Aí ela puxa tiro, se assustando.
0: Xiii.
2: Se a bola vem por baixo, nós pega e se atingindo. Ela puxa tiro. Sabe qual que era essa aí, né? Do Gaúcho da Fronteira lá, né?
0: Meu Deus do céu, hein? Valeu, Pelego, velho, um abraçamento pra você, tudo de bom aí, viu, seu peãozinho atentado, obrigado pela companhia, viu? Quem mais tá por cá na sintonia com a gente? Alô, cowboy, bom dia, tamo ligadinho com você, manda um abraço aí pra família Cardoso, churrasqueando aí com você, viu, cowboy? Tamo tomando aquela, né, aquela bruta, né? Abraço aí pra Sandra, toda a família, obrigado pela sintonia. Fala, seu Ioike, tudo bem com você? Como é que o senhor tá, meu querido? Bom dia, mande áudio, mande áudio.
3: Mande áudio, não sei ler nem que ver não, Bom dia, cowboy, fora da lei.
0: Oi.
3: Passando para desejar um abençoado domingo, muita saúde e paz, que venha uma semana repleta de saúde e felicidades para todos nós, meu querido. Gostaria de ver escutar uma música aí do Tião Carreiro e Pardinho. Escolhe uma boa aí, meu querido, Alto Santa Luzia, ofereça essa música para minha esposa Inês. Valeu, guerreiro, um abraço, tudo bom.
0: Tudo bom, valeu, senhor aqui. Fala, Pelego, velho.
1: Ô, cowboy.
0: Oi.
1: Toca aí o canarinho pro rapaz aí, tá louco? O cara quer escutar o canarinho, toca aí.
0: Valeu, tchau, obrigado, Pelego. Bom dia pra você que tá ligadinho com a gente, você que já almoçou, é boa tarde, né? Olha a hora, gente, são 12:03.
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0: Vamos lá, vamos acionando aí o nosso querido amigo Xande, o mais bonitinho do Brasil, que inclusive tá trazendo informação pra você aí diretamente desse feirão sensacional que tá rolando, né, Xande? Fala comigo que eu sou seu amigo, Xande, é com você, garoto. Me conta as novidades, me conta o que tá rolando aí pra nós.
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0: Muito bem, valeu, Xande. Daqui a pouquinho só de volta, né, Xande? Pra fazer um encerramento aí, né, das suas últimas falas, né? E se prepara aí que daqui a pouquinho você tem que estar aqui na rádio, né, cara? Vê se traz aí pra nós alguma coisa pra nós comer, né, cara? Tamo com fome aqui, né? Fui lá na geladeira, não tem nada, vocês comeram tudo, né, cara? Os pão que tinha lá. Brincadeira, valeu, Xande. Um abraço, viu? Seguinte. 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
0: Lá vamos nós, meu povo. 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
0: Vamos lá, meu povo, bom dia pra você que se liga com a gente aqui na programação, são exatamente meio-dia e nove. 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E meu Cavalos Unidos! Vamos lá, meu povo, excelente manhã para você que tá aí churrasqueando com a gente. Olha, meu amigo Xande mandou um recado aqui, o seguinte: Cowboy, avisa aí, é que foi encontrado aí, foi encontrado um celular, um iPhone, um iPhone, você que tá ligadinho com a gente, Xande acabou de mandar mensagem agora aqui falando o seguinte: um iPhone com um cartão de ônibus, o nome de Matheus Barbosa dos Santos. Vai estar aqui na recepção da rádio amanhã, aqui na Domingos Rodrigues da Nova, tá bom? Então, você que tá ligadinho com a gente, então, tá dado o recado aí, viu, Xande? Tá, foi encontrado esse celular iPhone que tá, vai estar aqui na recepção da rádio amanhã, tá bom? Ligadinho com a gente aqui na programação. Aô, os menino! E a gente vai trazendo mais uma sequência. Manda um abraço aqui pra gurizadinha que tá coladinho com nós aqui, ó. Alô, Cowboy, manda bom dia pro Christian, tá na sintonia. Tamo ligadinho com você, viu? É, acompanhando aqui, um abraço, obrigado pela companhia, valeu. O Serjão tá lá daquele modelo, né, lá, ó, só fazendo carne.
10: Ô, pelego, velho. Toca o canarinha pro rapaz lá, homem.
0: Rapaz, eu não sei, será que o chefe deixa tocar, rapaz, essa moda? Hã? Sei não, cara, se eu tocar canarinha em prisioneiro, eu vou levar uma advertência, cara. Então eu já não quero arrumar problema, né, cara? Será que toco ou não toco? Jesus amado, hein? Ai, ai, vou pensar, né? Abraçamento pra vocês aí, obrigado pela companhia, viu? Vou perguntar pro chefe se posso tocar, né, cara, né? Porque eu não posso mexer na programação, né, cara? Tá tudo pronto aí, né, cara? Tá louco, né, bicho? Quem mais tá no sintonizamento aí na programação? Deixa eu ver. Bom dia, Cowboy. Alô, seu Paulo Uber, lá na Praia do Urvino.
11: Uhul! Uhul! O programa tá de arrepiar, meu amigo Cowboy. Maravilhoso, hein? Esse programa aí dá até pra você colocar o rádio lá na garagem e tocar o baile. Não precisa nem contratar o pandangueiro lá.
0: Tá bom.
11: Cowboy, qualquer coisa aí que você toque pra mim aí dos Monarca, louco Codebão, Paulo Uber, dois vindo na escuta, eu não perco o teu programa mais nem cavaca tucha.
0: Aí, ó.
11: Tchau, obrigado.
0: Tchau, obrigado. Nem que a vaca tussa, viu? Nem que o boi sai correndo aqui, senão temos que lançar o boi. Valeu, seu Paulo. Obrigado aí pelo carinho de vocês aí, viu? Salve só pra quem? Pra Marilza também tá na sintonia por cá com a gente. Fala comigo, meu povo. Alô, os meninos. Fala, seu Nazário.
12: Fala, Piãozinho, quarta-feira. Tá por cá escutando você, Piãozinho. Fala com as moda boa aí. Tá show de bola o teu programa.
0: Valeu. Um abraço pro Nazário, pra Eliane, pessoal que tá lá, né? Saindo fumaça na região aí do Jaraguá Esquerdo, né? Lá na casa do Nazário, né? Fala, meu povo, bom dia.
13: Fala, meu amigo Cowboy. Fala comigo, meu amigo Cowboy. É, pra você é diferenciado, meu amigo Cowboy. Aí é o Cássio, motorista de aplicativo. Mete marcha aí, pai.
0: Dá vou meter marcha.
13: Bora, pau na preia. Vamos que vamos, meu filho. Bora. É hoje domingo, de queimar uma gordurinha de uma carinha, bora.
0: Aí, ó. Já chamou uma corridinha boa aí, ó. Vai lá ganhar essa corridinha de 5,50 aí. Olha a hora, gente, meio dia 13 na estúdio.

0: Olha a hora, gente, no estúdio, no minuto do seu rádio, são 12:18. Aumenta aí, vamos unido.
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0: chorarão.
1: Manda balada. Tamo junto. Valeu. Valeu, meu Zunido.
0: Vou falar um negócio pra você, viu, Zunido? Olha, não chora não, não chora não, seu pelego, véi. Deus o livre, hein? Ai, ai, ai. Fala comigo, Serjão. Dona Carla falou, fica quieto, Serjão. Deu uns tapas nas orelhas dele, cara. Escutei daqui, viu?
2: 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De tanto que ele começou a se lembrar das pescarias.

0: Um ótimo domingo a todos e toca aí, Tchê, barbaridade pra nós aí. Pra nós alegrar o domingão aí. Fala comigo, eu sou teu amigo, cowboy.
1: Fala comigo. Acho que ele apanhou da mulher, cara. Tá com uma voz assim meio desanimado, né? Não sei não, viu? Fala, Leomar, o que que foi?
2: Ô, cowboy, tu fala tão alegre, tão contente quando o carinho senta aí, né? Aí quando chega de segunda a sexta, tu fala meio desanimado aí, né? Valeu.
1: Eu tô fazendo um baixo assinado, cara, pra ver se eu... não sei, cara, não sei quem que vai rodar, né? Não sei, eu acho que o Carniça tem mais tempo de firma, né? Tal coisa, né? Então não posso falar muita coisa, não posso falar nada, né? Então tem que ficar quietinho, né? Alô, Vilmar Numbers do Brasil, do Morangos da Montanha.
3: Fala, cowboy, aqui é o Vilmar do Morangos da Montanha, Numbers do Brasil. Como é que tá, hein, Gilberto? Chique?
1: Mas bom e bonito, viu? Aham, daquele modelo, um abraçamento pra vocês aí, tudo é bom, grisadinha, fala comigo que eu sou seu amigo. Olha a hora, gente, no estúdio, 12:30.
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1: Vamos lá, vamos trazer o mais bonitinho da rádio, o Alexandre que tá aqui, cara, já tá se aposentando, né? Então, eu não posso falar muita coisa, né, cara, que eu tô chegando agora, tô ficando quietinho, tô na experiência ainda, então vou ficar quieto, né, não vou falar nada. Fala, Xande, é com você, seu bonito do Brasil, como é que você tá? Me conta as novidades aí pra nós. 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
1: Valeu, Xande! Daqui a pouquinho você tá por cá, né, Xande? Daqui a pouquinho tem aí, deixa rolar com o Xandão. O mais bonitinho da rádio, o cara que tem um vozeirão, uma voz de veludo, né, rapaz? Esse é o cara, né? Xande, sou seu fã, cara, sou seu fã. Você e o Fernando Berti, vocês dois são os caras da rádio, viu? 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
1: Muito bem, minha gente, são 12:36 agora, pra você que já almoçou, tá tirando aquele soninho da beleza, tá com o radinho ligado aí, né? Pra você que não almoçou ainda, tá na hora, né, rapaz? No sorteio dos ovos fritos. 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
1: Muito bem, meu povo, bom dia e boa tarde pra você que já almoçou e bom dia pra você que não almoçou ainda, né? Assim como eu, não comi nada ainda, né, rapaz? Tô com fome. 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
1: Vamos lá, meu povo, 12:40. Vamos, quero falar pra você que tá ligadinho com a gente, hein? 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Fala comigo que eu sou seu amigo. Tchau, obrigado! 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Vamos caminhando, caminhando. 31 já tá mandando um áudio lá, viu, Zunido? Não sei o que que ele mandou, né, cara? Vamos ver daqui a pouquinho, né? Vamos mandar aí os últimos recadinhos por aqui, que o programa, ó, peço desculpa pra vocês, sei que não deu tempo pra atender quase ninguém hoje, mas vamos lá, né? A churrasqueira lá do Serjão tá bruta, ó. Ó, meu Deus do céu, olha, a carne tá lá suculenta, né? Ó, Jesus querido.
6: Falta tocar minha música, né? Do Ala Puxa Tchê, né?
1: Ala Puxa Tchê.
6: Não se assustemos, no Gaúcho da Fronteira, né?
1: Aham.
6: Toca aí, né, cara? Eu vou ter que dar uma passadinha aí, conversar com o 31 ali.
1: Pois é. O 31 tá nervoso, cara. Já mandou um áudio ali de 30 segundos pra mim. Eu não sei o que que ele quer comigo, cara. Não sei, né, Zunido? Eu também não sei, também não sei. O Zunido tá querendo saber, né? Mas não escutei ainda, né, cara? Ô, Cowboy, e minha música, cara? Também não tocou, é? Tá vendo? Todo mundo me cobrando aqui, ó. Fala, senhor Dimar!
7: Fala, Cowboy, meu brother, meu conterrâneo. Tudo bem, meu irmão?
1: Bom.
7: Toca pra nós uma música de tradição aí. Lembrar lá do Mato Grosso do Sul. Valeu, meu irmão, é nóis.
1: Tá bom.
8: E aí, Cowboy?
1: Oi!
8: Ira!
1: Tá vendo? Tudo louco, né? Um abraço pra vocês, Edmar. Obrigado pelo carinho. O Marcelo também tá na sintonia. Ô, Cowboy, você tá bom, Galdério, velho? Toca a música pra nós, homenagem aí ao grande missioneiro, viu? Pedro Hortaça, né? Que foi cantar aí nos Pagos Celestiais lá da Celeste Cidade de Deus. É, vamos que vamos, coloca no sorteio. Valeu, Marcelo de Guaramirim. Tudo é bom pra vocês aí, gurizadinha. Bom, vamos trazer a saideira do programa e vamos ver o que o 31 tá querendo comigo, cara. Vamos ver, vamos ver. Meio dia 43, hein?

Muito bem, tá aí o Gaúcho da Fronteira. Alá puxa tchê, alá puxa tchê. Deixa eu mandar um abraço aqui pro pessoal de uma van branca que passou aqui na frente da rádio, né? Deu um tchau, obrigado pra nós. E mandou um sinal de positivo que tá ouvindo nós. Aí um abraçamento pra toda a família e o pessoal da van, né? De uma van branca que passou por cá, né? O pessoal que tá naquele modelo, né? Tão indo churrasquear em algum canto por aí, né? Um abraço pra vocês aí, o pessoal da van que passou aqui na frente da rádio, deu um tchau, obrigado pra nós, falou, cabai, gritou lá pra nós assim, tô escutando, manda um oi pra mim, manda um alô aí pra nós. Abraço aí pra vocês aí, obrigado pela companhia, viu? Gente, vamos lá pro resultado do sorteio, né? Vamos lá pro resultado do sorteio, o Xande já chegou por cá, tá comendo uma linguiça lá, né? Comendo linguiça lá na geladeira, né? Foi lá, lá, ó. Xiii, meu Deus do céu, né? Vamos lá pro resultado do sorteio, faltando agora 10 minutos para uma da tarde. O Fabiano falou assim: me manda o quê, homem? Me manda o quê? Manda para mim. Você quer linguiça? Olha lá, Xande. Quer linguiça? Quer linguiça, né? Linguiça do Xande. Ai, ai, ai. Falei linguiça, ele falou: manda para mim. Ai, meu Deus do céu, vocês não tem jeito, não, né, cara? 31 tá ouvindo, vocês ficam fazendo graça no programa, né? Bom, final do telefone, deixa eu ver, 080835. Se deu bem ali, levou ali, ó, uma promo pequena de 8 fatias, dois sabores tradicionais da pizzaria Donatelos, viu? É o Edilson, Edilson Tonon. Parabéns aí pra você, viu? Classic Burger também, quem que ganhou ali, deixa eu ver. Final do telefone 3837. É o Carlão. Alô, Carlão! Vai comer um Classic Burger, né? Tô com fome já, cara. Xande do céu. O Xande é chegado uma linguiça, rapaz. Meu Deus do céu. Não sabia que você gostava de linguiça, Xande. Pelo amor de Jesus Cristo, né? Quem mais aqui? O final do telefone. Deixa eu ver por cá no sintonizamento. É, Pizza Dog pra você também, que tá coladinho com a gente, acompanhando aí a nossa programação. É, deixa eu ver a reta final. Final do telefone 5977 é o Valdair. Alô, Valdair! Obrigado pelo carinho de vocês aí, viu? Tudo é bom. Abraçamento dessa gurizadinha, viu? Tudo é bom pra rapaziadinha. Tá ligadinho com a gente aqui na programação, viu? Tchau, obrigado! Vamos que vamos, né? Vambora, não dá tempo a mais nada. Vou trazer a saideira por cá e vamos tentar comer alguma coisa. É um biscoitinho, né? Uma bolachinha de água e sal, né? Porque o Xande chegou aqui e comeu toda a linguiça que tava na geladeira, né? Verdade. Salve, salve pro Fabiano, pessoal aí, né? Grande abraço, obrigado pelo carinho, né? O pessoal que tá coladinho com nós aí, viu? Alô, David Franco! O Alessandro falou assim, que diz que gosta de muito linguiça também, né? E o David também falou, quero linguiça, cowboy, linguiça, né? Tá vendo, Xande? Todo mundo querendo a linguiça aí, né? Xiii! Saideira do programa, vou trazer pra você aqui o Alma Serrana. Gente, obrigado pelo carinho, obrigado pela sua participação. Xandeco tá chegando aí pra Deixa Rolar. Eu volto amanhã às 4 horas da manhã. Me conta, viu? Marca encontro comigo amanhã às 4 da manhã, que eu quero mandar aquele abraço pra vocês aí, tá bom? Se cuidem! Tchau, obrigado! Valeu, Xande, bom trabalho pra você, seu peãozinho. Não esquece que o 31 tá ouvindo, hein? Tchau, gente!

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19: 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Depois do Cowboy Souza Filho, depois de muita dica de economia, direto da Audio Fatal, direto do Feirão de Carros Modelos, tô chegando por aqui. A número 1 é mais uma edição do Deixa Rolar.
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19: Prazer, alegria estar em sua companhia. Sou Alexandre Lisboa. A partir de agora com você. Sim, levando muita música bacana por aqui. Eu vou começar bem aqui, ó, com o sonzão do Péricles com a Ana Castela. Hoje estamos vivendo o último dia do mês de maio, não é? E que junho venha repleto de paz, de saúde, de prosperidade e muita produtividade para todos nós, tá bom? Ó, vamos lá, começando bem então, simplesmente acontece a primeirinha aqui do nosso Deixa Rolar.

0: Estúdio FM, a número 1 do seu rádio, as boas passam por aqui. Sim, paradinha pra agradecer a sua audiência e te convidar, ó, fique ligado, fique antenado lá no nosso Instagram. 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Beleza? Bora com mais músicas.
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0: Na Estúdio 1:24. 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

0: Ativa FM, a número 1 do seu rádio. Menos é mais, Marília Mendonça, Amor Falsificado, fechando aqui mais um bloco no Deixa Rolar. Daqui a pouquinho a gente volta com Maiara e Maraíza. Feliz tarde pra você. 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
0: Boa, de volta. Tá domingando com a gente? Muito obrigado pela sua audiência, pela sua companhia. Você de Jaraguá, você de toda a região, você da Grande Joinville, você do litoral norte do estado de Santa Catarina, litoral sul do Paraná. Obrigado pela sua companhia especial, viu? Quem sente saudade sou eu. As gêmeas Maiara e Maraíza cantam pra gente.

0: Estúdio FM, a número 1 do seu rádio. Beleza, as boas nacionais e internacionais passando aqui no Domingão da Estúdio FM, dia 31, se despedindo do mês de maio. E claro, dando boas-vindas já amanhã pro mês de junho, que vai ser espetacular. A paradinha aqui é rápida, porque aqui a música não para.
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1: Estúdio FM, a número 1 do seu rádio Panda. Eu te seguro, ficou linda demais essa música, não é mesmo? Gente, seguinte, tô indo pro intervalo e volto já com mais. 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
1: ZYD 741 99.1. Estúdio, a número 1 do seu rádio, tem Felipe Rodrigo. Dois Gumes é sucesso aqui na estúdio pra você. Tá curtindo o domingão, tomando aquela aguinha que passarinho não bebe, não é? Tá curtindo a família, que beleza. Tá passeando, levando a estúdio na carona? Muito obrigado pela companhia.
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estúdio FM, é número 1 do seu rádio. As boas passando por aqui, um abraço pra você que se liga na estúdio nesse domingão. Gente, quer ficar bem informado? 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

0: Estúdio FM, a número 1 do seu rádio, Ian e o Testão, fechando mais um bloco. Intervalo é rápido, a gente volta daqui a pouquinho, deixando rolar. Já já sonzão com a Lady Gaga e o Bruno Mars, aqui na Estúdio, já já. Na Estúdio FM, 12h32. 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
0: Oba, estamos de volta, seguindo no clima da Poderosa. Essa é Estúdio. Agora tem Lady Gaga, Bruno Mars e a música Die With Smile. Música bacana no seu domingão. Ótima tarde pra você.

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0: Band FM, número 1 do seu rádio, só aquela paradinha. Pra agradecer você pela companhia, tá nos levando de carona, tá passeando com a família, tá visitando aquele lugar especial, quem sabe os parques aqui de nossa cidade, tá acompanhando a nossa programação no carro, no seu passeio, no seu radinho, no seu fonezinho. Muito obrigado pela companhia, tá bom? Um ótimo domingo, dia 31 de maio, a gente segue com muito mais sucessos pra você.
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0: Estúdio FM, a número 1 do seu rádio, Fábio Júnior, só você, versão acústica. Fábio tem vários sucessos, não é? Eita, nós, bacana demais. Eu tinha umas professoras que eram fanzocas do Fábio Júnior e tem muita gente que é fã ainda do Fábio, né? Faz um sucesso maravilhoso, continua nativo, Fábio Júnior. Gente, vou pro break, vou pro intervalo e volto já. 99,1. Deixando rolar na programação da Poderosa. Estúdio 3 e 2.
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16: 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Estamos de volta e agora o som é do Panda. Ele canta a música Castigo e Mil Anos. Bem acústico pra você curtir o domingão com a Estúdio FM. Bora cantar com o Panda? A dona do primeiro lugar.

0: último FM número 1 do seu rádio. Sim, paradinha rápida aqui para agradecer você pela audiência. Você que está aí trabalhando hoje, motorista de aplicativo, taxista, você amigo caminhoneiro, profissional do volante, a galera da segurança, alô, polícia militar, civil, polícia rodoviária, galera que leva a gente de carona aí no carrão, bom trabalho, pessoal da saúde, né, dos hospitais, né, pessoal do SAMU, bombeiros, alô, bombeiros! Um abraço, gente, bom trabalho, tem muita gente trabalhando hoje de plantão e curtindo a gente, as faccionistas, né, as costureiras que tem aquele prazo de entrega também, trabalhando no domingo e curtindo a Estúdio FM que não para com as músicas.
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0: Júlio FM, a número 1 do seu rádio, Henrique Juliano, Última Saudade. Fechando mais um bloco aqui no Deixa Rolar, Domingão 31. Daqui a pouquinho a gente volta com mais. 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
0: Seguindo com muito mais sucessos, tem Jorge Mateus, Sol nos Olhos, vai ter Jadson e Jadson, vai ter Zé Neto e Cristiano, Gustavo Mioto, as melhores passando por aqui. Que bom que você tá aí, viu? Tô feliz com a sua companhia. Um ótimo domingo, uma semana linda pra você. Pelo amor de Deus. Jorge Mateus, pra você.

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Último FM, número 1 do seu rádio. Paradinha aqui pra agradecer essa galera que sintoniza a 99.1. Sim, vou trazer as minhas saideiras agora. Guido Cazubo já tá por aqui pra te fazer companhia, nosso locutor sorriso. Enquanto isso, eu vou trazendo as minhas saideiras pra você.

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0: Cultura FM número 1 do seu rádio, Ferrugem, arrependidaço, fechando a minha participação nesse domingão. Vem aí Guido Cazubo, eu Alexandre volto amanhã, viu? Não esqueça, de segunda a sexta-feira, das 2 às 5 da tarde, tem Alexandre Lisboa e o Rádio Blog aqui na Poderosa Estúdio. Tchau, gente. Ótima semana. Uma semana linda e abençoada para todos nós. Na Estúdio 3:59.
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0: Salve, salve, boa tarde, turma! Tudo bem por aí? Muito prazer, eu sou o Guido, chegando aqui em ZYD741, 99.1 MHz, estúdio, a número 1 do seu rádio.
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0: Boa tarde pra você! Bem-vindo! Nosso Deixa Rolar continua por aqui. Agora eu tô no comando pra trazer a playlist mais top pra você curtir esse domingão. São blocos de meia hora. Muito som legal! Pra gente curtir juntos nesse 31 de maio 2026. Bora começar! Ana Castela!

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Fechando mais uma sequência do nosso Deixa Rolar nesse domingão maravilhoso, 31 de maio. Muito obrigado pela sua audiência, onde você estiver. Daqui a pouco a gente continua.

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7: Maravilha, boa tarde pra você de volta aqui no Domingão da Estúdio FM. Obrigado pela sintonia. Onde você estiver, no carro, no trabalho, em casa, de buenas, tamo junto.

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0: Cultura FM, a número 1 do seu rádio, Bruno Marrone, sonhando. Eu volto já já, depois do intervalo com mais Deixa Rolar, não sai daí. E a hora certa pra você, boa tarde. 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
0: 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Estúdio FM, Jaraguá do Sul, Santa Catarina. É domingão, 31 de maio. Por aqui tem Guido Cazugo na comunicação. Tô com você até as 8. Vamos nessa.

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0: negro. 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
1: Aí fica fácil, né?

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Fechando mais meia hora carimbada de muito sucesso aqui na Estúdio FM. Que demais, né? Já eu volto com mais uma super sequência. Aquela playlist top pro seu domingão é aqui na Estúdio FM. Não deixa rolar. Segura aí.

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0: na sto generatore, né?
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0: 6 e 3 na estúdio.
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0: Opa, boa noite! 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Boa noite de domingão, 31 de maio. Vem junto!
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Fechando mais uma sequência do nosso Deixa Rolar nesse domingão maravilhoso, 31 de maio. Muito obrigado pela sua audiência, onde você estiver. Daqui a pouco a gente continua.

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2: Muito bem, estamos de volta aqui na programação da Estúdio FM na sua noite de domingão. Obrigado pela sintonia aqui nos 99.1. Você que está no app da Estúdio FM ou no site estudiofm.com.br, em qualquer canto desse mundão, acompanha a nossa programação. Tamo junto.

0: 6h47 na estúdio.
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0: Oi, boa noite, ZYD 741, Rádio Estúdio FM, 99,1 MHz, uma emissora da rede Pérola do Vale de Comunicações. Que bom que você tá com a gente. Guido Cazuza com você por mais uma hora, mandando ver, muito som legal, blocos de meia hora. Agora tem Alex Warren.

0: 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Ó, dá os parabéns aqui pra Adriana de Marchício, que foi a ganhadora da promoção Churras das Costureiras da Estúdio FM. 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

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Fechando mais uma sequência do nosso Deixa Rolar nesse domingão maravilhoso, 31 de maio. Muito obrigado pela sua audiência, onde você estiver. Daqui a pouco a gente continua.

0: 7h29 na estúdio.
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16: Vamos que a música não para não. Vou trazer minha sequência saideira. Última meia hora do Kim Kazubo. É, vou caprichar. Pode deixar. Vou entregar.

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0: Estúdio FM, a número 1 do seu rádio, Lady Gaga, Bruno Mars, Die With Smile. Fechando minha participação por aqui, foi minha saideira, tô indo nessa. Reginho tá vindo aí. Regis Porta Nova pra comandar a noite da estúdio com Deixa Rolar. A gente se fala amanhã no Chá das 5, valeu.
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11: Ó o jeitão, ó o jeitão do menino.
12: Alô, Porta Nova. Você tá de brincadeira.
11: Ah, né? É?
12: Presta atenção no serviço.
11: Tá bom, ZYD 741, 99,1 MHz no seu rádio. Regis Porta Nova no comando da nave. Isso.
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11: Sim, uma ótima noite pra você, ouvinte ligado na estúdio.
13: Boa noite, Regis Porta Nova.
11: Uau, chegamos ao final de mais um mês. 31 de maio. Que loucura, hein? Quer dizer, a gente sobrevive, né, hoje em dia, nesse país, né, ultimamente. Que fase! Mas aqui na estúdio, você sabe, é muita música, pouco papo, pra gente curtir com alegria, energia e astral total. O nosso Deixa Rolar até a meia-noite. Então aumenta o som na estúdio!
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2: Olha isso, tá atualizado, hein?

Estúdio FM número 1 do seu rádio. Ó, cheguei aqui pra ficar com você e dizer que tá tudo certo, tudo tranquilo, com muita música, muitas promoções no nosso Instagram. Tivemos aí o resultado na última sexta-feira da promoção do Dia da Costureira e vem muito mais por aí. Por falar em vem muito mais, sabe o que vem por aí? Sabe o que vem por aí? Isso aí, sabe o que vem por aqui? É isso aqui, ó. Isso aqui, ó. É, meu Deus do céu. Mês de junho tá aí amanhã, né? Festa junina, coisa boa, hã? É bom demais a festa junina. Comes e bebes, quentão. Eu sou aquele do tipo do quentão que tem dois tipos de quentão. Quentão daqui e o quentão de São Paulo. Porque eu separo o vinho quente do quentão. O quentão é só gengibre, pinga, cachaça, assim, né? É, saborizada com açúcar caramelizado. O vinho quente já é o vinho quente, né? Com a massazinha ali, enfim. Não vamos brigar por causa disso. Pra mim tem quentão e vinho quente. As duas coisas são diferentes, são distintas. Pra gente, tem muita gente que faz o vinho quente, que é o quentão do mesmo jeito. Mas tudo bem, o importante é curtir a festa junina. Tá bom? Vem com a gente, tem muito mais música. Chega, para de festa junina. Ainda não começou, é amanhã só.

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4: Vai ser bom pra lá, vem. Quero ver vocês, hein? Juntinho comigo nas palmas, assim, vai lá.

Estúdio FM número 1 do seu rádio, muito bem, fechando sequência, hein, Gustavo Lima, retrovisor. Minha primeira sequência aqui do nosso Deixa Rolar, deste domingão, dia 31 de maio. Intervalo.

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7: Opa, que noite, hein? Aliás, que dia, que domingo, que final de semana. Com a família, com os amigos, alegria, energia e astral total, claro, aqui no Som da Estúdio.

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Estúdio FM é número 1 do seu rádio. E aí, você gosta dos clássicos? Ouvir grandes sucessos que marcaram a história da música? É, clássicos da 99. Eu apresento lá pelas 19h30, de segunda a sexta, na segunda edição do hashtag. Sempre uma história bacana sobre um grande clássico da música nacional e internacional aqui na Estúdio FM, nos clássicos da 99. Grandes sucessos que marcaram a história da Estúdio FM e da música mundial. Com a gente aqui nos clássicos. Vamos de música? Aumenta o som.

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0: Estúdio FM número 1 do seu rádio, mais uma grande sequência musical, só sucesso. É o domingo da Estúdio. Olha o break, a gente volta já.
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0: Sim, já estamos de volta aqui na Estúdio.
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